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4: Oi.
3: Tu tá pensando que menino crescido é homem, né?
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0: trabalho. Parabéns.
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0: 5h58.
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Chega pra empreitada, é mais um encontro de amigos, é mais um Parada Sertaneja, quarta semana, mês de maio. Vambora começar empreitada. Um abraço a você no campo ou na cidade. Alô, pionada, no clima do rodeio brasileiro. Vambora começar o programa. Convido aqui os dois filhos de Francisco pra cantar pra nós. Canta Zezé de Camargo e Luciano.

0: Fala, negrão.
1: Fala, negrão.
0: Ô povão, que maravilha! Deixa eu mandar um abraço pra você na cidade.

0: Maravilha, senhoras e senhores! Daqui a pouco a empreitada continua. É só um tempo pra tomar uma birita. Daqui a pouco o Negão volta.
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4: 6:37.
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0: Rapaziada, o sistema é bruto, o sistema é rústico, o sistema é sertanejo. Vambora, abrindo mais uma sequência no Parada Sertaneja.

0: que pena! Chegamos ao final do Parada Sertaneja de hoje. Alô, meu povo, o nosso agradecimento. Fiquem todos com Deus e até a próxima, se Deus quiser. Tchau, obrigado.
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1: 7:06.
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1: Olá, seja bem-vinda, seja bem-vindo a mais um programa Clube do Rei. A gente já está agora no quarto fim de semana do mês de maio. Que maravilha ter você aqui conosco. Muito obrigada pela audiência, pela companhia. Eu me chamo Elaine Dias e vamos ficar aqui juntinhos, trazendo as melhores canções do Rei Roberto Carlos. Agora, vamos ouvir a primeira de hoje. Como é grande o meu amor por você.

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1: Acabamos de ouvir Amor Perfeito e como vai você aqui no programa do Rei Roberto Carlos? É o Clube do Rei que tá no ar? Você sabia? O ator Reginaldo Faria, de 88 anos, revelou uma curiosidade sobre o Rei Roberto Carlos, de 85 anos, durante participação recente no programa Sem Censura. Segundo ele, o cantor tinha o hábito de consumir grandes quantidades de queijos processados nos bastidores das filmagens do filme A 300 km por hora, no início dos anos 70. Reginaldo contou que o gosto do artista pelo queijo processado era conhecido por toda a equipe do longa. No hotel em que estavam hospedados, técnicos e funcionários costumavam guardar os produtos servidos no café da manhã para entregar ao cantor. A equipe toda pegava aqueles queijos da marca Polenguinho das mesas para dar para o Roberto Carlos. Eram mais de 30 pessoas. E durante a entrevista, o filho de Reginaldo, Marcelo Faria, fez uma brincadeira sobre o episódio. Agora no show, em vez de rosas, vão jogar Polenguinho, disse ele. Além do filme A 300 km por hora, Reginaldo Faria também trabalhou com Roberto Carlos em Roberto Carlos em Ritmo de Aventura. Os dois filmes foram dirigidos por Roberto Faria, irmão do ator, morto em 2018, e são amigos há mais de 50 anos. A gente curte mais uma música do Rei Roberto Carlos aqui no Clube do Rei. Agora tem Outra Vez.

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1: Este é o especial do Rei Roberto Carlos. A gente ouviu agora Falando Sério aqui no programa Clube do Rei. Vamos ouvir mais música do Rei Roberto Carlos? Toca mais um agora aqui no Clube do Rei.

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1: A gente vai para um rápido intervalo. Na volta do intervalo, tem mais Roberto Carlos para você aqui no Clube do Rei. Não saia daí!

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3: 7:39. 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
4: De volta com o especial do Rei Roberto Carlos, é o Clube do Rei que tá no ar. Olha, Roberto Carlos, que nasceu em 1941, ficou considerado como o rei da música romântica, por isso que a gente tem aqui o programa chamado Clube do Rei. Foi o líder do movimento musical chamado de Jovem Guarda, que surgiu nos anos 60, e Roberto canta mais uma música pra gente aqui no programa Clube do Rei. Vamos ouvir uma linda música do Rei Roberto Carlos, que se chama O Show Já Terminou.

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1: A gente ouviu agora Aquele Beijo Que Te Dei no especial do Rei Roberto Carlos. E a gente tem mais uma informação aqui sobre o Rei Roberto Carlos. Você sabia que a Prefeitura de Niterói, em São Paulo, inaugura a Arena Niterói no dia 15 de junho e a estreia oficial terá o show do Roberto Carlos? É, gente, a estreia oficial de um novo equipamento multiuso será no dia 26 de junho, com um show do cantor Roberto Carlos. Ah, vai ser dia 26 de junho. O anúncio foi feito pelo prefeito Rodrigo Neves durante vistoria técnica realizada no dia 11 de maio, quando acompanhou o andamento das obras no espaço localizado no Parque Poliesportivo da Concha Acústica. A prefeitura vai inaugurar no dia 15, mas oficialmente no dia 26. E aí, Roberto Carlos vai cantar. Porque assim, ó, nos dias 26 e 27 de junho, o primeiro grande espetáculo da Arena com o Rei Roberto Carlos. No dia 26, o evento será voltado para o público 60+, então é no dia 26, atendido pelos programas da Prefeitura e convidados. E no dia 27, para o público pagante, afirmou o Rodrigo Neves. Então, Roberto Carlos estreia aí a inauguração da Arena Niterói, em São Paulo. A gente curte mais uma música do Rei Roberto Carlos. Vamos ouvir Detalhes.

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1: Vamos chegando ao final do especial do Rei Roberto Carlos, agradecendo a você, a audiência e a companhia. Nos encontraremos na semana que vem. Muita paz, saúde e sucesso para você. Boa semana. A gente se encontra até semana que vem com o Clube do Rei. Não esqueça.
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5: 8:08. 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
3: E aí, pessoal, como é que tá você? Tudo certo? Tudo bem? Espero que sim. Brasil, sou o Renato Neves, o seu amigão aqui do rádio. E a partir de agora, a gente se alimenta do melhor da música, trazendo qualidade, inovação e muito, muito sucesso, meu amigo. Por isso, pode chegar você em casa, no carro, no trabalho, a você aproveitando o fim de semana, a você trabalhando nesse fim de semana. Muito obrigado de verdade pelo carinho da audiência aqui, ó, na nossa rádio, na sua rádio, na mais ouvida da região, da cidade. Vamos juntos trazendo o programa Top 10 Brasil em uma hora, com as 10 mais tocadas, com o Top Mundo, com aquelas também as mais pedidas. Tudo isso para você ficar bem atualizado com o que tá tocando no momento. Posso contar com você? Então aumenta o som e vem com a gente. Já tá chegando a décima colocação.
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3: Em décimo lugar, começando o Top 10 Brasil de hoje.
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3: Tem o som da Ana Castela Boiadeira. Olha onde eu tô. Tá voando a Aninha, hein? Sucesso, Ana Castela.
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1: Em quinto lugar, tem ele, Zé Felipe, o filho do Leonardo, mais uma vez, abrindo alas, deixando aí a sua marca com a música Sua Boca Mente, participação da Ana Castela.

0: Vitor Araújo!
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2: Abrindo o pódio, agora o bicho começa a pegar. Tem Maiara e Maraíza, Quem Sente Saudade Sou Eu. Essa daqui é linda e tá tocando muito nas principais paradas. E sucesso, você confere, você acompanha agora.

0: 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Isso é maravilhoso.
1: E intervalo pequeno, pessoal, a gente volta já já trazendo muito mais músicas, muito mais sucesso. É o programa Top 10 Brasil, que acontece todo fim de semana. A gente se encontra aqui. Prazer, eu sou o Renato Neves. Siga-nos nas redes sociais, hein? @RenatoNeves42. Quero saber da onde que você tá ouvindo a gente. Vamos fazer amizade. A gente volta já já no Sai Daí Não.
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5: 8:37.
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1: Oi, já de volta, pessoal, trazendo o melhor da música, qualidade, inovação e a nossa comunicação vibrante. O nosso jeito de fazer FM que só a gente tem. Você está ouvindo o programa Top 10 Brasil. E ainda, ó, tem muita coisa boa pra rolar por aqui, viu? Mais uma vez, prazer pra todo mundo, eu sou o Renato Neves, o seu amigão aqui do rádio. A gente segue trazendo qualidade, inovação, entretenimento, o nosso jeito, né, de fazer FM que só a gente tem.
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1: Em segundo lugar, tem o som do Diego e Vitor Hugo, Tubarões, ocupando aí medalha de prata.

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1: Que coisa linda, galera!
0: Obrigado!
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3: E agora é a hora que todo mundo tava aguardando. O primeiro lugar de hoje, a medalha de ouro, é pra ele. E é claro que eu tô falando do Embaixador, mais uma vez com a música Retrovisor, e tá fazendo um grande sucesso. Essa música que promove aí uma reflexão, uma introspecção, a gente pensar um pouco no que já conquistou, no que já passou na vida, pra poder evoluir mais no futuro. Então fica aí a bela mensagem do nosso amigão Gustavo Lima, o Embaixador Retrovisor, primeiro lugar de hoje.
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1: Esse é o nosso Top 10 Brasil, som do Gustavo Lima, aqui na sua rádio. Bom demais da conta, hein? O meu abraço carinhoso a você, onde quer que esteja, para onde quer que vá, a todo mundo que acompanha pela Rede Mundial de Computadores ou pelo rádio. Valeu, carinho, tamo junto, é nóis, meus amigos e minhas amigas do rádio. Agora, vem chegando o Top Mundo, a gente acompanhar aquilo que tá tocando Brasilzão aí afora. Vamos lá, sem demora, mais músicas, programa Top 10 todo fim de semana, aqui, ó, na programação.
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1: Finalzinho do Top Mundo e você acompanha agora as mais pedidas na programação da nossa emissora. Aquelas que você pede a semana toda e que não podem faltar por aqui também não. Aumenta o som, vem com a gente. Muito mais músicas por hora. Top 10 Brasil. Siga-me os bons.
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1: Finalzinho então do horário, gente boa, só resta agradecer a você o carinho, o rádio ligado, a participação, a sua interatividade. Valeu a todo mundo que participou junto conosco, pelas redes sociais, pelo WhatsApp, as muitas mensagens que sempre chegam por aqui. Que coisa boa! Um beijo no coração, fica na paz, fica com Deus e até o próximo fim de semana. Beijo pra todo mundo!
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1: Lairton Souza. Muito bem, 9 horas e 15 minutos da manhã deste domingo, dia 24 de maio. E assim a gente vai dando início a mais um Festa Ponta Aguda, que vai com você até o meio-dia tocando só as melhores, pra deixar o seu começo de semana ainda melhor. E começamos o programa de hoje atendendo a pedidos. Vamos com Tarcísio do Acordeão, Não Era Eu. E se você também quer pedir uma música aqui pra gente, é só chamar no 75-981-37-1499, porque aqui é assim... Você pede e a gente toca.

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1: No piseiro e até no autoral também. Ouve aí, não é só geek não, hein?

0: 9 horas e 26 minutos aqui no Festa Ponta Aguda. Acabamos de ouvir Yasmin Sensação, Viti e Simone Mendes. E por aqui, o nosso WhatsApp não para. Vamos conferir.
1: Bom dia, Ponta Aguda FMs. Eu quero que toque Samurai.
0: Bom dia, Laércio. Aí sim, e pode deixar que eu coloco agora Djavan, Samurai. E se você também quer pedir uma música aqui pra gente, é só chamar no 75 981 37 1499.

0: 9 horas e 31 minutos aqui no Festa Pantaguda. E por aqui o nosso WhatsApp não para. Nosso amigo Bruno mandou aqui: bom dia para todos os ouvintes da rádio Pantaguda FM. Quero ouvir a música do Amado Batista, Secretária. Bom dia, meu amigo, e pode deixar que eu coloco agora. E se você também quer pedir uma música pra gente, é só chamar no 75-981-37-1499. Porque aqui é assim, você pede e a gente toca.
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2: Mano. Ah, não, não pode fazer
3: nada. A parada é essa, gato, ele sumiu.
4: Que essa daqui é a versão pisadinha, tá ligado?
3: Então teu gato sumiu, tá em Plutão e tu fez uma música.
4: Mano, sei lá, velho. Eu só fiz a música, o bagulho bombou no TikTok, não entendi, foi nada.
3: Ah, foi eu que lancei a do cachorro. Ah, Mas explodiu no Brasil inteiro, mano. Até os gringos vieram atrás, mano. Pai, mas não e vá, mano.
4: E parece que o beat vai virar agora, mano.
2: Mas ainda falta.

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0: e é Neto Brito, Vou Te Amar. Também ouvimos Avni Vini e VMZ, Plutão.
1: Aê!
0: 9 horas e 43 minutos aqui no Festa Ponta Aguda. E atendendo a pedidos, vamos com Brisa Star e Thiago Jonathan, Bis. E se você também quer pedir uma música aqui pra gente, é só chamar no 75-981-37-1499.
2: Vem com Brisa.

E é Oswaldo Silva. Também ouvimos Júnior Viana e Edson Gomes. Nove horas e 57 minutos aqui na Ponta Aguda FM. E vamos agora com João Gomes, JP e Mestrinho. Até mais ver. E se você também quer pedir uma música ou quer mandar sua mensagem aqui pra gente, é só chamar no 75981371499. Porque aqui é assim, você pede e a gente toca.

0: 10 horas e 8 minutos aqui na Ponta Aguda FM. E por aqui, o nosso WhatsApp não para. Vamos conferir.
1: Bom dia, Maíso. Que Deus lhe dê um domingo abençoado aí, né? Amanhecia dando a chuvinha, mas já parou a chuva, né? Agora tá esquentando, já tá calor.
0: Bom dia, amiga. Verdade. Amém, igualmente.
1: Né? Tá dando um calorzinho já. Tá um ventinho também. E um bom dia pra você, pra toda a sua família. E que Deus abençoe cada um de vocês aí. Ele, por nós estar ouvindo essa rádio maravilhosa, Rádio Ponta Aguda FM, né? Que Deus proteja todos vocês aí.
0: Amém, amiga, igualmente.
1: Estou mandando um áudio aí para te pedir uma música de Jerry Adriane. Eu acho que é de Jerry Adriane, aquela que canta Menina de Trança. Não sei se é de Jerry Adriane, eu acho que não sei de quem é. Se for possível, você passar para mim. Se não, qualquer uma outra música de Jerry Adriane, tá bom? Das antigas.
0: Dê uma olhada aqui, minha amiga, e essa música, na verdade, é do Antônio Marcos, Menina de Trança. E pode deixar que eu coloco agora. E se você também quer pedir uma música aqui pra gente, é só chamar no 75-981-37-1499. Porque aqui é assim, você pede e a gente toca.

10 horas e 17 minutos aqui no Festa Ponta Aguda. E vamos agora com João Almeida, Tem Dó de Mim, e especialmente para nosso amigo Paulo Lado Mendes. E se você também quer pedir uma música, chama no 75 981 37 1499.

0: E Emicha, meu sambinha da saudade. Também ouvimos João Almeida, Tem Dó de Mim e Clecim e Pablo, Crise de Abandono. 10 horas e 24 minutos aqui no Festa Pandaguda. E agora vamos com Pablo, Choro na Chuva, e especialmente para a nossa amiga Patrícia, que tá sempre curtindo, ligadinha aqui com a gente. E se você também quer pedir uma música ou quer mandar uma mensagem, chama no 75-981-37-1499, porque aqui é assim, você pede e a gente toca.
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2: Que música de arrepiar é essa, hein?

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0: E é sucesso do Luan Estilizado. Também ouvimos Romeu e Peruano. 10 horas e 36 minutos aqui no Festa Ponta Aguda. E por aqui, o nosso WhatsApp não para. Nossa amiga Anne mandou aqui. Bom dia, amigo. Tudo bom? Gostaria que você passasse a música nova do Neto Brito, A Cena. Desde já, obrigada e Deus abençoe. A minha amiga, igualmente. E pode deixar que eu coloco agora. E se você também quer pedir uma música aqui pra gente, chama no 75981371499.
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0: é Zé Vaqueiro, Tenho Medo. Também ouvimos Kiko Shigabana, Nathan Zilima e Raça Negra. 10 horas e 49 minutos no Festa Ponta Aguda. E vamos agora com Neto Brito, Vou Te Amar. E se você também quer pedir uma música, chama no 75981371499. Porque aqui é assim, você pede e a gente toca.
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0: E é Pissirico e Xande Harmonia, Bloco de Notas. Ouvimos também Neto Brito, Vou Te Amar e Zé Vaqueiro, Tenho Medo.
1: Eu amo.
0: 10 horas e 56 minutos aqui no Festa Ponta Aguda. E por aqui o nosso WhatsApp não para. Vamos conferir.
2: Bom dia, Ito Souza. Quero que você passe uma música pra mim. Oferece assim, pra meu pai de palo, pra todos da sede da Zona Rural. Tá aqui, toda a sede da Zona Rural, meu pai de palo e todas as minhas amigas. Aí oferecendo pra você, Tinha Moraes, Romécio e todos. E eu quero a música avançada, casa antiga, bem bonita mesmo. Um bom dia, fica com Deus. Que Deus abençoe o final de semana abençoado. Pra você e toda Itatiense, da sede da Zona Rural.
0: Bom dia, amiga Dede. Amém, igualmente. E pode deixar que eu coloco agora Silvano Salles, Água de Oceano. E se você também quer pedir uma música, chama no 75-981-37-1499.
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0: 11 horas em ponto aqui no Festa Ponta Aguda. E vamos agora com sequência máxima. Uma hora tocando só o melhor do forró. Muito obrigado pela sua audiência. Muito obrigado pela sua companhia. E a gente se vê amanhã de novo a partir das 2 horas da tarde no Deixa Rolar. Mas não vá embora, porque logo após o Sequência Máxima, nós temos um super especial com Luan Estilizado, um esquenta pro São João. Uma boa tarde para você e até amanhã. Muito obrigado.
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0: 11 e 10.
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0: 11:22.
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0: é só oi e tchau.
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0: E aí, vamos fazer esse forró agora? Apaixonar o povo. Chama, bebê, vai.

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2: Magníficos. E pra cantar com a gente, eu convido meu amigo Luan Estilizado.
3: Vamos embora, meu parceiro Frajola.
2: Magníficos.

0: 12:52.
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2: Aracaju, lembrando essa aqui, vai cantar comigo, vai.

0: Obrigado.
1: Aí! Obrigado, irmão. Obrigado.
2: Eu que agradeço, meu querido. Obrigado, Aracaju. Todo carinho de vocês.
1: Quem gostou, bate na palma da mão aí.
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2: É só oi e tchau, o nome da canção. Bebê! Ô, canção apaixonada. Essa não é apaixonada não, meus amor. Essa machuca e é desapegada. Isso aqui já fez muita gente sofrer, hein? Quem sabe canta e diz, vai.

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2: Muito bem, já estamos no ar. Simbora.

Brasil. Vem pra cima. Vamos juntos. Tô chegando pra te fazer companhia, hein?

0: Bebê, mais um final de semana, estamos aí no nosso quarto final de semana do mês de maio, minha gente, que maravilha! Muito prazer, sou o Elton Lucas Sampaio, a partir de agora está no ar para todo o Brasil, mais um Domingão Musical. É o Domingão que te leva muita música boa, muita alegria, muitos lançamentos e, é claro, eu conto com a sua participação através do nosso WhatsApp. Já tá liberado pra você no DDD 889... 9316-6333, repetindo, DDD 88-993-16-6333, é o nosso Domingão que já tá no ar, é a maior audiência dos domingos do rádio brasileiro que já tá começando. Simbora, Brasil!
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0: Cheguei!

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1: Tá gravando? Caxiga tá pior. Eita, certo? Não.

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2: 1:26.
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0: 3, repetindo, DDD 889-9316-6333, é o WhatsApp mais bombado do Brasil, é o WhatsApp dos melhores ouvintes do mundo. Você segue participando, segue mandando a sua mensagem pra gente. Eu vou daquele jeitinho, só botando. Aí, aí, no seu radinho, você vai mandando a sua mensagem, vai fazendo daquele jeitinho que você gosta, vai pedindo a sua música, vai pedindo aquele alô especial. Aqui você pode fazer o que você quiser. Você pode mandar mensagem mandando alô, pode mandar pedindo muiga, né? É muiga, né, Neguinho? Não é música, não. É pedindo música, é muiga, né? Pronto. Pode pedir a sua muiga, oferecer pra quem você quiser. E também você pode mandar algum recadinho também, né, Neguinho? O cara pode mandar o que for, até frescando com o Lequito pode fazer. O importante é você participar, mandar mensagem pra cá, né, meu filho? E de preferência, negado, mande áudio, mande. Pedir de amigo, negado. Não, sério mesmo. Sério mesmo. O cara mandou uma mensagem de texto aqui, uma mensagem enorme, rapaz. Eu quero ouvir você, eu quero é você falando pra todo o Brasil aqui, junto comigo, nas nossas mais de 250 emissoras no Brasil. Rapaz, mais de 200 e cacetada, tu é doido. Olha, com fé em Jesus, até o final do ano a gente atinge aí as 300, viu? Eu tenho fé que vai dar certo. É, rapaz, a gente vai sair dessas 200 e pouco, vamos pras 300, né, Neguinho? Aí vai ser 300 e pouco, né? É desse jeito, vai só crescendo, só crescendo. Oh, coisa boa. Bora simbora. Bora ouvir meu povão, Lequito, vai. Abaca dois áudios aí logo, vai. Pra gente começar daquele jeito, vai. Cadê? Bote aí, meu filho.
1: Você aqui é Irene Nova Cruz.
0: Oi, Irenezinha.
1: Eu escuto você por Raio da Graça de Nova Cruz.
0: Sim.
1: Eu quero uma música de Simone Mendes. Eu divido pra você e família, sim, pra Lequito e família, sim, e pra todos os escutadores. E para todos os ouvintes que escutam o Domingão Musical. Fica com Deus, meu padrinho. Um abraço e felicidade.
0: Um abraço, minha amadinha. Pai, bom demais. Começar logo com a nossa Irenezinha, velho. É bom de verdade. Um abraço, Irenezinha. Nova Cruz, no meu Rio Grande do Norte. Todo mundo acompanhando a gente pela nossa Super Rádio Agreste de Nova Cruz. Minha região Agreste, meu Agreste Potiguar. Todo mundo só ligado aqui no Domingão. Bora simbora. Bote o povo, Lequito. Vai. A Baica.
2: Oi, tudo bom?
0: Tudo bom.
2: Sou Vanusa de Araújo, da cidade, do Brejo Monitorio, na Roça.
0: Na Roça, sim.
2: Assista a rádio 37.9 Cristal FM.
0: É a boa.
2: Passa a música de Roberto Carlos.
0: Vixe.
2: Nossa Senhora Aparecida.
0: Amém, amém.
2: Quero oferecer para minha prima Maria, Maria de Miro, Ivan do Achareia,
0: Kátia, Carol, Carol, Milena, Iara, Natália,
2: Nedina,
0: Vijuaria,
2: Lícia Rosália,
0: Bidzé Lima,
2: Anitta, Biazelina,
0: Licinha,
2: Esmeralda, Beira Rio,
0: Seu Rosa,
2: Joelita Sajás Frio, Licinha do Pintado,
0: sim,
2: Ana Maria de Palmeiras,
0: sim,
2: Edson Luiz, Locutora Rádio, filho,
0: Cristina Santana,
2: Cristina Santana,
0: toda
2: e pra você. Obrigada, Deus abençoa. Um outro trabalho.
0: Tá certo, Vanuzinha. É a nossa mulher do alô. A mulher que, segundo o Guinness Book, é a mulher que mais manda áudios, valores do rádio brasileiro. O áudio com mais valores do Brasil. Só tem ela, Lele. Vai dar bem certinho pra botar ela e o Zé Cantor pra competir os dois, viu? Vai dar certo. Bem certinho. Ela e o Zé Cantor. É a nossa Zé Cantora. É a Zé Cantora do Brasil. Tu é doido. Bora simbora. Bora com mais música. Agora, bebê, simbora que tá só começando. A Baica.
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0: Chegando mais sucesso pra você.
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0: Vamos juntos.

0: simbora, bora ouvir o povo, meu povão do meu Brasil, meu povão que já tá participando com a gente. Você segue mandando a sua mensagem no DDD 889-9316-6333, repetindo, DDD 889-9316-6333, a baica Lequito. Cuide. Bora sim, bora ouvir, meu povão do Brasil. Tá tudo certinho aí, Lequito? Então bote o povo, vá. Cuide.
1: Welton Lucas, estou ligado no maravilhoso programa.
0: Sim.
1: Da Rádio União de Camusim,
0: 93.7. É a boa.
1: Amigo Welton Lucas.
0: Sim.
1: Mande um alôzinho aí.
0: Pra quem?
1: Aqui em Camusim, José Maria Tabosa.
0: Alô, Zé Maria.
1: Filho de mais ouvinte do maravilhoso programa.
0: Sim.
1: Meu amigo Clênio, meu amigo Clésio.
0: Alô,
1: amigo
0: Clênio, Clésio. Maurício.
1: O seu Pedro Bernardo.
0: Alô, Pedinho.
1: Raimundo Ribeiro,
0: Padinho.
1: Também escuta o maravilhoso programa.
0: Sim.
1: E demais ouvintes do maravilhoso programa aqui de Camusim, viu?
0: Certo.
1: Estamos ligados pela Rádio União de Camusim 93.7.
0: É a boa.
1: Sou ouvinte cadeira cativa no maravilhoso programa. Tá ok, amigo?
0: Tá ok, meu Padinho. Aquele abraço especial. Alô, Zé Maria. Zé Maria em Camusim, ouvindo a gente pelo som da Rádio União de Camusim 93,7. Alô, Zezinho, meu padinho, aquele abraço especial. Bora simbora, bote mais um, Lequito, bora ouvir um pouco. Vai, bota mais um aí, vai. A baica.
2: Estou aqui, eu tô escutando seu programa, Adelmo de Afogado da Engazeira. Escutando pela Rádio FM de Afogado da Engazeira.
0: Afogados
2: tô
0: FM.
2: Aqui, sua programação é boa demais. Você é um ótimo locutor. Queria você botar sua música aí pra mim, se puder.
0: Sim.
2: É de Taigão de Cigano, Chorão é Rosas.
0: Vigem Maria, Padinho. Padinho, você uma hora dessa já quer estar chorando. E ainda bota as rosas pra chorar, homem. Pelo amor de Deus, não faço isso não, homem. Oi, esse negócio aí de chorar as rosas não é muito bom não, é.
3: Esse
0: negócio aí, Lequito, começou assim, com as rosas chorando, pensou que não. Tava chorando, era tudo logo.
2: Valeu, Maria. Um abraço.
0: Valeu, meu padinho. Mas papai não bota negócio de choro não, homem. Negócio de choro é... Ai, Zulinho.
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3: 1:56. 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
8: De volta no seu radinho. Mais uma hora, hein?
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0: Eita, Pau Pereira, menino, já estamos de volta na programação da sua rádio preferida com o nosso Domingão Musical daquele jeitinho. Daquele jeitinho que você gosta, viu, bebê? O WhatsApp tá liberado pra você participar. Você já pode mandar a sua mensagem através do nosso DDD 889-9372. Quer ir? Peraí, Leguito. Não. Eu não acredito, não. Rapaz, é a idade, Tô confundindo com o zap do outro programa. Ah, Maria. Olha, você pode mandar a sua mensagem e participar. O WhatsApp correto, né, Leguito? WhatsApp correto. Pra você mandar a sua mensagem é o DDD 889-9316-6333. Repetindo, DDD 889-9316-6333. Aí depois a negada ainda vem dizer que esse programa não é ao vivo, né? Ainda tem a negada que diz isso ainda, até hoje. Negócio de umas teorias da conspiração. Diz, não, rapaz, ele não tá ao vivo, não. Ah, não, besta, imagina. Ah, vali, né? Ah, vali se tivesse ao vivo, um negócio desse. Ai, ai, tu é doido. Bora simbora, bora ouvir meu povão do Brasil, bebê. Você já tá mandando a sua mensagem, já tá participando. Bora simbora. Rapaz, Calequito, cuide.
2: Oi, Elton Lucas.
0: Oi.
2: Sou Preta, aqui do Riachão de Jacaraú, na Paraíba.
0: Ô, Pretinha.
2: Toque aí pra mim a música com Dedinho Gouveia, em ritmo de São João.
0: Certo.
2: Divido com todos os ouvintes. Tô ouvindo você pela 107 de Nova Cruz. Um abraço.
0: Um abraço, minha madinha. A paciente 7, pensa no rádio boa, pai. Ela vai bater na Paraíba, meu amigo. Tu é doido. Ela vai bater em outros estados aí, Leque. Não é brincadeira, não. Pra essa rádio agreste, eu tô dizendo a tu. Ô, rádio boa do 600. Tu é doido, mas nossa 107 só tem ela. Nosso saudoso Dedinho Gouveia, rapaz. Tu é doido. O rei do shot do Brasil, viu? Falando de Dedinho Gouveia, que tu tem uma gravação aí, eu acho que tu tem aí, ainda nos arquivos, né? Deus defende tu ter apagado um negócio desse, tu não tá nem doido. Procura aí, procura aí. Enquanto tu bota o áudio, tu vai procurando aí a gravação, aquela lá do Dedinho, pra gente botar no ar aqui, né? De homenagem ao nosso querido Dedinho Gouveia. Pronto. Vai. Bota mais um enquanto meu filho procura aí, vai. Cuide.
3: Elza Maria, passagem franca.
0: Sim.
3: Rádio 1 FM, Joacir Lopes.
0: É meu padinho, Euzinha, mulher, cadê você, Euzinha? Euzinha, mulher, tu tava sumida, Euzinha, eu tava reparando. Esses dias agora, esses tempos agora, tu deu uma sumidazinha, né, mulher? Foi o que aconteceu, hein, rapaz? Você ficou chateada comigo, ficou intrigada comigo, foi que houve? Conte-me tudo, não me esconda nada, Euzinha. Euzinho. Um abraço, Euzinho. Passagem franca no Maranhão, a nossa super. E umas FM sempre com o Domingão, nosso grande Joacir Lopes. Aquele abraço especial. Tu achou aí, Leguito? Pronto. Bota um aí, meu filho. Legado, eu tenho essa gravação aqui do Dedinho que, pra mim, isso aqui vale muito, viu? Uma gravação, uma das últimas gravações do Dedinho. E ele fez especialmente pra gente, né? Quando eu o encontrei pessoalmente, tive a oportunidade, a alegria de conhecer o Dedinho pessoalmente, de ir a um show do Dedinho pessoalmente. Então, pra mim, é até uma alegria. E é uma verdadeira relíquia pra mim ter essa gravação. Bota aí, Lequito, bota a gravação aí pra gente pro sucesso, vai. Bota aí, vai. Aí, ó.
4: Meu parceiro Elton Lucas, Dedinho Gouveia. Tô contigo, meu irmão. Dedinho Gouveia, assina embaixo.
0: Tamo junto, Dedinho, nosso eterno Dedinho.
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0: Aqui a gente só ouve as melhores. Vem-se embora que vem chegando mais sucesso pra todo o Brasil.
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0: Rapaz, bebê.

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2: 2:25.
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4: Para não, simbora que eu já tô de volta. DDD 88, 88 é o DDD 993-16-6333, repetindo, DDD 88, 993-16-6333, é o WhatsApp mais bombado do Brasil, é o WhatsApp dos melhores ouvintes do mundo. Você segue mandando a sua mensagem daquele jeitinho que você gosta. A gente vai seguindo, só botando aí, aí, no seu radinho, negado, bora simbora. A Cunha, vai.
5: Alô, Elton Lucas, aqui opa, quem vos fala é Luiz Vicente, da cidade do Açu, no Rio Grande do Norte.
4: Terra boa.
5: Terra dos poetas e das poetisas também.
4: Sim.
5: Do São João mais antigo do mundo.
4: É verdade.
5: Terra da Beata Lindau.
4: Aí.
5: Tô lhe ouvindo pela FM 89.9 aqui da cidade do Açu.
4: Sim.
5: É, gostaria de ouvir uma música boa aí, viu?
4: Pronto.
5: É, vou oferecer minha esposa Luzimar, meu filho Lúcio, meu filho Luiz, a minha Nara Cláudia Mans, Cecília Laís, a você, a Lequita, e a todos os ouvintes que estão ligados no programa Domingão Musical do Elton Luca. Falou, meu amigo.
4: Falou, meu padinho. Aquele abraço especial. Açu no meu Rio Grande do Norte, o meu Vale do Açu inteiro. Tá todo mundo ligado no som da nossa 989. Alô, Zé Cabreu, meu padinho. Aquele abraço mais do que especial. Alô, Pedro Neto. Nosso chocolate, toda a equipe, toda a família 989 FM. Muito obrigado pelo carinho, obrigado pela sintonia. É o meu Vale do Açu inteiro acompanhando a gente. Minha turma massa de Mossoró também tá sempre nos acompanhando. Alô, Mossoró, no meu Rio Grande do Norte. Todo mundo sempre ouvindo a nossa 989 por lá. Bora simbora, bora botar o meu povão pra falar, Lequito, vai. A Cunha.
6: Aqui é a Vicilene, de Vicilene. Água Branca, município de Camusim. Estou me ouvindo pela Rádio União 93,7.
4: Certo.
6: Bota uma música bem bonita aí pra me ouvir.
4: Deixa comigo.
6: E eu ofereço pra você e pro Lequito.
4: Tá certo. Deixa
6: tudo
4: comigo.
6: Tudo bem, bota minha mensagem. Beijo, tchau.
4: Beijo, Madinho, cheiro. Tá no ar, minha santa, tá aí. Ah, minha madinha, meu povão aí da nossa super Rádio União de Camusim 93,7. Nosso grande Zezinho, alô Zezinho, meu padinho. Meu povão de Camusim, toda a região, sempre com Domingão. Aquele abraço especial. Turma massa de Camusim, de Água Branca, toda essa região maravilhosa. Muito obrigado, bora com mais música, bora. Agora, a Cunha. Os domingos levando alegria, levando os principais lançamentos e muita coisa boa.
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4: Chegando o sucesso.

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3: 12:55.
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0: Vai, Calequito, vai.
1: Olá, Elton Lucas, gostaria de pedir a música de Calcinha Preta hoje à noite, para Sim. oferecer para meu esposo Francisco, meus filhos Arley, Carlos e Ian, todos meus familiares, que nós estamos ouvindo vocês a Pato Unido aqui no Senador Pompeu, Rubenito.
0: Tá certo, Rubenitazinho, aquele abraço especial. É, rapaz, isso aqui é boa de verdade, viu? Pato News FM, Senador Pompeu no meu Ceará. Alô, Chico do Jová, meu padinho. Alô, Joab Nascimento, aquele abraço especial. Bote mais um, bote mais um, bote mais um, Lequito, bora ouvir o povo. A baica.
2: Aqui é o César Arcanjo, de Recife. Recife. Tô te ouvindo, cara, manda um forte alô aí pra minha esposa. Sim. Um forte abraço, um forte beijo pra ela.
0: Mando.
2: E toca aí pra mim uma música aí, pode ser de caminhoneiro mesmo, já que eu tô na estrada.
0: Tá certo.
2: Tô te ouvindo pelo aplicativo aqui da rádio. Um abraço, cara, fica com Deus.
0: Fica com Deus, meu padrinho. Jesus lhe abençoe e lhe guarde nessas estradas do Brasil, viu? Um abraço aí a todos os caminhoneiros que estamos acompanhando todo santo final de semana. Muito obrigado pelo carinho a todos aí que nos acompanham através das nossas emissoras parceiras em todo o Brasil, a galera que tá na estrada também, né? Meu povão de Recife, minha capital pernambucana, tá todo mundo acompanhando a gente em Recife. Muito obrigado pelo carinho, obrigado pela audiência. Meu povão de Recife também tá sempre com a gente, muito obrigado pelo carinho. Deixa eu abraçar também meu povão de Poranga. Alô, Poranga no meu Ceará. Todo mundo acompanhando a gente pelo som da Poranga FM, nosso grande Lucas. Alô, Lucas, meu querido, aquele abraço especial. Muito obrigado pelo carinho, muito obrigado pela sintonia. Abraçando também ele, que já tá no centro de Sobral. O homem tá desde cedo, rapaz. Direto, igual cantiga de grilo. Nosso grande Eldinho, alô, Eldis Filho, no centro de Sobral, sempre ouvindo a gente pelo som da nossa Super Coqueiros FM.

0: 95. Bora simbora, bora com mais música. Agora, bebê, a baica sucesso, Lequito. Cuide.
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0: Estamos de volta. Simbora.

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2: 3:26. 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

0: Brasil!
1: Brasil!
0: Nosso meiduzinho daquele jeitinho que você gosta, bebê! DDD 889-9316-6333, repetindo, DDD 889-9316-6333, é o WhatsApp mais bombado do Brasil, é o WhatsApp dos melhores ouvintes do mundo. Pam, pam, pam, param, param, pam, pam, bora simbora, bora ouvir meu povão do Brasil, bebê. A baica, a cunha, a baica, lequito, cuide, cuide. Vai.
2: Oi, Elton Lucas, aqui é Jane de Acopiara. Gostaria de escutar uma música de forró das antigas, de janeiro a janeiro.
0: Tá certo, Janezinha. Nossa, Janezinha em Acopiara, no meu Ceará. Todo mundo ligado, interligado pelo som da nossa Lages. Lages, Lages FM. Nossa 105, sempre com Domingão. Aquele abraço mais do que especial. Muito obrigado pelo carinho, muito obrigado pela sintonia. Pam, pam, pam, param, param, pam, pam. Bote mais um, bote mais um, bote mais um, bote mais um. Lequito, bora ouvir o povo do Brasil. A baica, a cunha. Eu não acredito não, ela mandou outro, Lequito. Não, não, bote no ar, bote no ar. Mas eu não tô acreditando não. Ah, Maria, ela não satisfeita em mandar um, ela mandou outro. Ah, não, bote aí, vai, vai. Vocês vão saber, né, cara? Quem é que mandou outro áudio aqui? Vai, vai, bota aí, vai, vai. Cadê?
2: Oi, tudo bom?
0: Tudo bom.
2: Sou Vanusa de Araújo, da cidade, Oliveira de Martério,
0: na roça, sim.
2: Aqui está a rádio, 379.
0: Cristal FM.
2: É a boa. Essa música de Robério, isso é claro, qualquer um.
0: Sim.
2: Quero oferecer para minha prima Ana Maria.
0: Sim.
2: Maria de Viro, Ivan da Xareia.
0: Kátia, Carol, Milena,
2: Anitta, Yara,
0: Natália, Nedina,
2: Alair, Lica, Rosália,
0: Bia Lima,
2: Bia Zelina,
0: Licinha, quem mais?
2: Esmeralda Beira Rio,
0: Seu Rosa, é.
2: Joelita Sajastrio, Lica
0: Pintado, sim.
2: É,
0: é, quem mais, Maria?
2: Edson Luiz, locutor da rádio,
0: sim.
2: Filho,
0: Cristina Santana,
2: Tony Fernandes,
0: sim.
2: Ana Maria de Palmeiras, Ismária, daqui da cidade de Alvedrejinho.
0: Aí tem mais gente agora?
2: E pra você. Obrigado, já desceu o meu trabalho.
0: Tá certo, Vanuzinha. Pai, Vanuzinha, tá um negócio sério, viu? Ai, ai, aqui, ela vai. A Paula vai cobrar em dobro desse alô que ela mandou. Ela tá cobrando. Ele aqui, tô, eu pai, fiquei sabendo que ela tá cobrando 500 conto cada alô.
3: Ai, gente!
0: Aí tu imagina aí, é 1000 conto só pro programa, tu acredita? Uns 4000 por mês, rapaz, tu é doido. Ela tá ganhando mais dinheiro que o Zé Cantor. Mais dinheiro que o Zé Cantor com a Lu, tu acredita? Ah, Maria, tu é doido.
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1: Bora simbora, bora ouvir meu povão do Brasil, bebê. Esse meu povão participando, mandando mensagens aqui no nosso WhatsApp, no DDD 889-9316-6333. Eu quero ouvir o meu povão do Brasil participando junto com a gente. Bora simbora, bora ouvir o povo, bora ouvir meu povão do Brasil. Pode só uns dois áudios aí daqui, só uns dois, rapidinho, pra gente pro sucesso, vá. Cuide. Fala, povão, fala.
2: Oi, Elton Lucas, aqui é a Adriana de Acopiara.
1: Oi, Adriana.
2: Escuto vocês pela Lages FM.
1: Sim.
2: É, toca aí, Baú do Vovô, a oferecer a todos acopiarenses. Principalmente as Bibitex que estão escutando.
1: Tá certo.
2: Um abraço para todos vocês aí. Nequito, meu filho, aí dentro.
1: Eita, Lequito. Rapaz, Lequito, tu tem moral com a Adriana não, Lequito. Tem não. Nem um pingo. Meu pingo de moral tu tem.
3: Ai, pinto, mano.
1: Tu é doido, mano. Rapaz, eu me acabo com um negócio desse. Ô, programa Rei Marromeno, Deus me livre.
4: Tu é doida, mano.
1: Ai, sinceramente, Mazeta. A copiada no meu Ceará, nossa Lades FM, sempre com Domingão. Aquele abraço especial. Aí dentro, Adriana. Maria. Bota mais um, Lequito, vai.
5: Oi, Elton Lucas.
1: Oi.
5: Estou aqui.
1: Aonde?
5: Passando para desejar a todos um feliz domingo.
1: Sim.
5: E uma abençoada semana.
1: Sim.
5: Sou a Maria Rita, aqui da cidade de Camucim.
1: Maria Rita,
5: estou
1: sim.
5: Estou ouvindo o Domingão Musical pela Rádio União 93.7.
1: É a boa.
5: Aqui da cidade de Camucim. Tá bom? Um abraço para todos.
1: Um abraço, minha amadinha. A nossa Maria Rita. Ô, Rita. Tá ouvindo a gente em Camucim. Meu povão de Camucim, Granja, Martinópolis, Paraíba, no Piauí, Luiz Correia. Tá todo mundo ligado, só aqui, no som da Rádio União de Camucim. Alô, Zezinho, meu padinho, aquele abraço especial.
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1: Gabriel Diniz. O nome dela é Jennifer.

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2: 3:56.
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nossa hora extra aqui do Domingão. Mais uma hora juntinhos, eu e você, você e eu. E você segue mandando a sua mensagem, participando com a gente. E é claro, fazendo essa festa gostosa nesse nosso finalzão de semana.

0: manhãs no meu Ceará. É a nossa super Bela Vista FM. Alô, doutor Benício, meu padrinho. Alô, Leonício. Toda a família Bela Vista FM, aquele abraço especial. Muito obrigado pelo carinho, muito obrigado pela sintonia. E abraçando também meu povão da nossa capital cearense. Alô, Fortaleza. Fortaleza em região metropolitana. Todo mundo acompanhando o nosso programa pelo som da nossa Rádio H10, acessando o site radioh10.com.br e também ouvindo pelo som da nossa Luar FM 87.7 da Caucaia. Alô, doutor Lourenço, meu padrinho. Aquele abraço mais do que especial. Então bora sim, bora. Bora ouvir o povo do Brasil. A Baica, a Cunha, chama Lequito. Vai, a Baica. Cadê? Bote o povo, meu filho, vá. Ah, tem aqui mensagem de texto, né? Pronto, é aqui. Olá, Elton, estou amando sua programação. Sou a Maria, estou aqui em Pesqueira, no Pernambuco. Estou ouvindo você sempre, todos os domingos. Queria que você passasse a música de Alcione. Eita. Eu ofereço isso especialmente para todas as mulheres do Brasil. Tá certo, Maria. Um abraço especial a todas as mulheres do Brasil e as mulheres de Pesqueira também. Todo mundo ouvindo pelo som da nossa Urubai FM Pesqueira, Pernambuco. Aquele abraço especial. Bora sim, bora. Vai botando meu povão do Brasil, Lequito. Vai. A Baica, cuide.
1: Acho que eu trouxe isso no sábado à tarde.
0: Oxê. Como é, Lequito? Não, bote aí de novo, bote aí. Que eu não entendi, foi nada, vai.
1: Escuto vocês no sábado à tarde.
0: Não, Madinha, não. Não, peraí, Lequito. O nome do programa é Domingão Musical. E ela ouve no sábado à tarde.
2: Ai, gente!
0: Rapaz, eu não sei, não. Eu acho que a Madinha confundiu. Acho que teve uma pequena confusão, Lequito. Assim, quase não... É, uma pequenininha. Bem pequenininha a confusãozinha que teve. Ah, Maria. No sábado da tarde, Marinha. Ah, Maria. Bote aí, que eu quero ver o que ela vai dizer no áudio aí, vai.
1: Pela rádio Itapuã FM. Meu nome é Suana Cavalcante Pesquisa. Um abraço e tudo de bom.
0: Um abraço, Aninha. Eu acho que a minha madrinha confundiu aí, viu? Mas tá tudo certo, tá tudo certo. Tá ouvindo pelo som da nossa rádio Itapuã, a nossa 92 FM, sempre com o Domingão, todos os domingos na Itapuã. Aquele abraço especial, alô Zalzinha. E amiga Zalci Joane. Também o nosso grande João Ferreira. Alô, João Ferreira, meu padrinho. Nosso diretor-presidente, é meu padrinho. Meu padrinho é diferenciado. Tem também o nosso João Filho e toda a equipe da nossa Rádio Itapuama. Tamo junto. Chegando mais sucesso.
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0: A Baica, Lequito. Chegando mais uma.

0: Girls Go Girl é problema.
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0: Anderson, faz barulho aí, tamo junto com você.
1: Ô, pancada!
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4: 4:25.
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0: 88993166333, repetindo, DDD 88993166333, é o WhatsApp mais bombado do Brasil, é o WhatsApp dos melhores ouvintes do mundo. Você segue mandando a sua mensagem, segue participando com a gente. Bora simbora, bora ouvir o povo, meu povão do meu Brasil. A vai, Calequito, cuide.
1: Olá, meu amigo Elton Lucas, tudo bem?
0: Tudo.
1: Aqui é o Lucilete, que eu junto com Miguel Arraes, na escuta do seu maravilhoso programa,
0: sim,
1: Domingão Musical, como sempre, pela Folgado FM 87,9.
0: Sim.
1: Quero que você passe a música.
0: Aí, ó. Peraí, Leguito. Antes de botar a música, será que hoje vem Túlio Milionário de novo? É a prima do Túlio Milionário. Bote aí, Leguito. Vai, vai. Tu vai ver. Tem o Túlio Milionário no meio. Bote aí, vai.
1: Arnaldinho Neto, com participação Túlio Milionário.
0: Aí, ó.
1: Então, toma um, é o nome da música. Dizida pro Pampa, tudo que tá na vaca morta, minha mãe José, meus dois filhos, meu esposo, meus irmãos, filhos de todos meus irmãos, a você, Alequito, a todos os amigos e amigas que estão ouvindo essa rádio maravilhosa, um final de semana bem abençoado, com todos com Deus e um forte abraço.
0: Valeu, Madinha, a prima do Túlio Milionário, já tá participando com a gente também, tu é doido. Sem condição não, Leguito. Negócio desse não. É muita fuleiragem, rapaz. Tu é doido. Um abraço, minha madinha. Tamo junto. 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
2: Oiê, tudo bem? Falando aqui de todos RN, ouvindo pela Rádio Sarau FM. Queria
0: certo.
2: Pedir uma música.
0: Tá à vontade.
2: É, aproveita que eu tô obrigada, de Natanzinho e Isa Vaqueiro, por favor.
0: Tá certo, minha santa. Só faltou minha santa dizer o nome. A negada esquece de dizer o nome. Ah, meu Deus do céu. Quando não esquece de dizer o nome da rádio, esquece de dizer o nome da cidade. Quando não esquece o nome da cidade, esquece do próprio nome. Aí. Mais um abraço, minha madinha. Obrigado pelo carinho a todos aí da nossa Super Farol FM em Touros, no meu Rio Grande do Norte. É a nossa 103. Alô, Samuquinha. Tamo junto.
3: Aqui é José Elton Lucas, estou falando diretamente,
0: sim,
3: de Recife, capital pernambucana.
0: Estou
3: escutando você, seu programa pela Rádio Itapuã FM.
0: Sim.
3: Tá certo?
0: Certo.
3: Então, aqui é Jussier.
0: Jussierzão aí.
3: Diretamente do Recife, capital pernambucana.
0: Ah.
3: Sou diretamente de Arco Verde, mas hoje eu tô aqui em Recife, capital pernambucana, escutando seu programa.
0: Entendi, padinho. Tá no aplicativo, né? Pronto.
3: Ah, é. Bota aí uma música, qualquer música, ofereça aí a João Ferreira Filho, a
0: meu
3: João
0: padinho.
3: Ferreira, a Jalci Joana, essa jornalista nota 10.
0: Porreta
3: a você
0: ela, né?
3: Também, que é um locutor nota 10.
0: Eita, coisa tá boa. Tá certo,
3: tamo padinho. Junto e misturado.
0: Valeu, meu padinho. Tamo junto. O homem tá lá em Recife, mas não esquece da gente. Rapaz, bom de verdade. Nossa Super Itapuã FM 92 FM em Arco Verde, Pernambuco. Alô, João Ferreira, meu padinho. João Ferreira, nossas alzinhas, Alci Joane, o nosso João Filho, toda a família 92 FM, toda a família Itapuama, muito obrigado pelo carinho, obrigado pela sintonia.
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0: Chegando o sucesso.
5: É o Bruninho, o beat, batidão estronda.

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0: Brasil, já chegou a hora da gente ir embora também na hora extra. Ah, minha gente, realmente agora não tem mais tempo, eu tenho que ir embora realmente, tá? Mas eu agradeço demais pelo carinho da sua audiência, você que ficou comigo também nessa hora extra, as emissoras que ficaram conosco agora por mais essa hora, muito obrigado pelo carinho, obrigado pela audiência, obrigado pela sintonia, né? Por que não dizer assim? Minha gente, uma ótima semana pra todo mundo, um bom começo de semana, que Jesus os abençoe e que a gente consiga vencer os nossos medos, os nossos obstáculos. Eles podem ser difíceis, eles podem nos desafiar diariamente, mas nós somos fortes, nós somos poderosos e muitas vezes só a gente não percebe isso. Então, pare um pouco, pense, reflita, você pode, você é capaz, você consegue e você pode chegar aonde você quiser chegar, com muita persistência, tentando. Uma hora a gente consegue, uma hora a gente vai conseguir, vai fazer sucesso, tá? Um abraço, Brasil. Obrigado pelo carinho. Deus abençoe. Valeu!
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4: 4:55.
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0: 5 e 1.
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6:01. 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
1: Eu conheço o cara.
2: Tô sabendo que o cara tá pesado.
3: Você que negócio de milagre? Os milagres deles não são de verdade.
1: Porra, eu tô falando porque eu estudei com o cara na escola. Entendeu? Estudei, conheço o cara. Tô sabendo que ele é Ele tá muito na frente. Estudou comigo. Estudou comigo.
4: Ele tá muito acima de vocês, é por isso. Ele é filósofo, ele é um cara da pesada. Não dá pra chegar à sua, não, porque é muito sensacional. Ele é bom.
1: É filho de José.
4: Ele importa nem que ele é filho.
1: Ele é fariseu,
4: né? É um cara que muito bem. Não é louco. Não é louco. Ele é um cara muito sério.

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0: Jesus, pelo seu toque de amor. Obrigado, Jesus, por todos os sinais e prodígios que você fez. Louvado seja Deus agora e para sempre. Amém.
1: Amém.
2: 7:39.

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1: Eu quero escolher uma menina pra subir aqui em cima desse palco. É. Quem quer subir aqui em cima? E você aqui, essa menina aqui? De vestido. Essa de vestido aqui. É o seguinte. Essa música que eu vou cantar, eu gravei no meu segundo CD. E é uma homenagem que eu vou fazer. Por favor, peço a colaboração de vocês. É uma homenagem a todas as minhas fãs. Eu canto pra ela como se fosse representar todas vocês, beleza? O carinho que eu tenho por vocês. Vamos lá! Seu fã! Agora eu sou seu fã. Beleza? Beleza?

0: seu fã. Quero ir de vocês.
1: 8:46.

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